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0: Parabéns, aguarda que a produção da Mix vai entrar em contato, tá?
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0: Mix agora 11:08, começando mais um mix acústico, as boas desplugadas da programação. A gente abre bem, Creed, We Are Wide Open.
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Mix agora 11:28, Kelly Clarkson com Breakaway, fechando mais o Mix Acústico. 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

0: filha, com ela, Taylor Swift.
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2: Miley, Bass Persuades. 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

0: pedir a música do Backstreet Boys, Everybody.
1: Fala galera da Mix, que é Valdir. Toca uma música aí do Coldplay.

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Mix, essa é a hora em que a gente dá um plus na programação. É o Super Mix trazendo muita música legal. Essa edição acabou, mas fica ligado, fica ligada que a qualquer momento estamos de volta.

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0: 6 de junho de 2029 e o nome do longa é Game of Thrones, A Conquista de Aegon, que vai se passar anos antes da história original. 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

0: para 7, som do Nath Roots, presente de um beija-flor.
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0: 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E o baú continua com Eagle Eye Cherry.
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0: The Dolphins Cry.
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0: tá bom? 11 9 8340 8000. Aí no áudio diz o seu nome, a cidade onde você mora e o som que você quer.
1: Bom dia, aqui é Ioná de Balneário Camboriú, Santa Catarina. Gostaria de ouvir Charlie Brown Jr. Te Levar.
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0: seu som aqui na programação do Pele no Zap no 11 9 8 3 4 0 8 mil.
1: Bom dia, Rádio Mix. Meu nome é Isaac, aqui de São Paulo. Gostaria de ouvir Nelly Grills nessa quinta-feira abençoada. Um bom dia pra todos. Um abraço.

0: Bom dia, Rádio Mix. Meu nome é Rick, falo aqui da cidade de Recife. Sou motorista de aplicativo. Toca aí pra nós qualquer uma do Phil Collins.
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0: aqui no 119-8340-8000.
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0: Mix agora 8:30, voltamos com o Pede no Zap, esperando você gravar o seu áudio e entrar no ar aqui na Rádio Mix com o seu som. 11 9 8 3 4 0 8 mil. E aí, qual vai ser agora, hein?
2: Bom dia, bom dia, bom dia, Mix FM, aqui é o Carlos, falo aqui da região de Itapeva, mais precisamente em Guapiara. Gostaria muito de ouvir tocar aí Guns N' Roses, November Rain, se possível aí, oferecer a todos os ouvintes da Mix FM. Um excelente quinta-feira a todos. Tchau, obrigado.
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0: Oi, Mix, bom dia. Aqui é a Cíntia de Campinas. Eu e meu filho adoram a música Every Breath You Take. Toca pra gente aí.
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0: Fernando, de São Paulo. É melhor usar a renda extra para investir ou primeiro usar tudo para quitar as minhas dívidas?
1: Fernando, se você tem dívida com juros altos ou dívidas que estão descontroladas, te afundando, né, cada vez mais, é melhor quitar logo essas dívidas aí. Por exemplo, se você tá com uma fatura estourada do cartão de crédito, cara, é mil vezes melhor você quitar logo essa dívida do que investir, porque o investimento rende mais ou menos 1% ao mês. A dívida do cartão de crédito pode ser de 10% ao mês, 10 vezes pior que a rentabilidade do investimento, né? De que adianta começar a investir para ganhar 1%, mas ter uma dívida que tá te lascando 10% ao mês, né? Agora, se as dívidas que você tem são dívidas mais controladas, que não estão te prejudicando e que você tá conseguindo pagar de boa ali, aí você pode começar a investir para já ir montando o seu patrimônio. O ideal mesmo seria você usar uma parte da sua renda extra para investir e uma parte para quitar suas dívidas mais rápido, né? Isso é legal porque ao mesmo tempo que você vai estar investindo e montando seu patrimônio, você vai estar quitando mais rápido suas dívidas, e quanto mais rápido quitar as dívidas, mais dinheiro você vai ter para curtir e para investir mais ainda.
2: Se você tiver alguma dúvida, manda uma mensagem pra gente no WhatsApp da Mix, 11 98340 8000, e me segue nas redes sociais, Primo Pobre no YouTube e @ Eduardo Feldberg no Instagram.
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0: sem querer. 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Notícia de cinema. De acordo com o portal Deadline, está em produção o filme de A Bela Adormecida, com atores reais, tá? Seguindo essa onda de Hollywood de pegar animações clássicas e reinterpretar em versões live action. Ainda não há previsão de lançamento, tá? O filme A Bela Adormecida foi lançado originalmente em 1959 e conta a história da princesa Aurora, que foi amaldiçoada com o sono eterno e só vai acordar se receber um beijo do amor verdadeiro, né? Para mais notícias do mundo do entretenimento, acesse o nosso site radiomixfm.com.br.
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0: Mix e o de Ferreiro, deixa sonhar. São 10h24.
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0: Sabe? Diego Barone de volta aqui na Rádio Mix e saiu o jogo Wolverine, novidade do PlayStation 5, e tem muita gente falando mal. Eu fui jogar pra ver se realmente esse game merece tantas garras afiadas arranhando sua reputação, e eu posso falar, eu gostei do jogo, mas como o nível dos games hoje em dia está altíssimo, quando sai um mais simples, a galera não perdoa. E esse é o caso do Wolverine. Não dá pra colocar no patamar, por exemplo, de um Homem-Aranha, mas isso não faz dele um jogo ruim. É um game que, se tivesse saído alguns anos atrás, ninguém ia reclamar, porque a mecânica dele se parece com jogos mais antigos. É uma experiência cinematográfica acima de tudo, pelo menos foi como eu me senti jogando. E a jogabilidade é excelente sim, tá? Com diversos comandos diferentes pra você fatiar os inimigos, que alivia demais o estresse. Mas basicamente é isso. O novo jogo Wolverine, exclusivo do Play 5, se resume a acompanhar o personagem numa aventura, e quando não tem fala, você luta com os inimigos, mas eu curti muito jogá-lo. Eu sou o Diego Barone, apresentador aqui da Rádio Mix, especialista e fã de games, filmes e séries, e comigo você não perde tempo procurando o que assistir ou o que jogar.
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0: coisa do orçamento de um brasileiro hoje, o que que seria?
1: Cara, é difícil falar uma coisa só, porque cada um tem uma realidade, prioridade diferente. Então eu vou dar três respostas, tá? Primeira, eu evitaria usar cartão de crédito, porque parece inofensivo, mas quando chega a fatura, que aqui no Brasil é em média R$1.500 por mês, ele pode se tornar o maior gasto dos brasileiros, né? Então foque em não parcelar as coisas. Isso é o que mais tá ajudando meus seguidores a saírem da pobreza. Segunda, eu prestaria mais atenção naqueles gastos pequenos relacionados às compras no débito automático. Sabe aquelas assinaturas, streaming, aplicativo, compra recorrente? Parece bobeira, mas se você tiver muita conta programada assim, pode engolir uma boa parte do seu salário. E a terceira resposta tem a ver com alimentação, que é um dos maiores gastos dos brasileiros, tá? Você não precisa parar de comer, mas presta atenção nisso. Será que o mercado que você vai realmente é barato? Não vale a pena comprar tudo num atacadista ou por aplicativo? Aqui em casa, eu e a minha esposa estamos economizando uns 30% desde que a gente começou a fazer compra pelo aplicativo. Então, pode ser um item importante para você prestar mais atenção. A fatura do cartão, que é o que mais lasca os brasileiros, os pequenos gastos é o que muita gente nem percebe que está gastando, e a alimentação é uma coisa que pode dar para economizar sem abrir mão da qualidade.
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0: 40 minutos de música sem nenhum intervalo, começando agora dentro do Super Mix. 40 minutos também pra você mandar sua inscrição, tá? 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

0: Mix 1 pras 4 agora, Rihanna Take 'Em All, já já, 3 músicas que marcaram a história da Mix, já já depois do intervalo, tá? Não sai daí não, fica aí.
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Essas foram três das mais pedidas por você em 98. 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

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Curte aí, mais uma novidade na Mix. Jão, por você. 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
1: Diego Baroni de volta aqui na Rádio Mix pra falar da mais nova série queridinha da Netflix chamada A Garota do Remo, que traz aquela mistura poderosa de esporte, ambiente escolar e romance, que funciona na maioria das vezes, como é o caso aqui, apesar que alguns diálogos são meio piegas e artificiais, mas aos pouquinhos a série te pega, porque a trama é boa de verdade. A protagonista é uma atleta do remo que vê sua vida e a da sua mãe se despedaçar quando seu pai precisa fugir porque foi acusado de roubar milhões. As duas ficaram sem nada e ainda tiveram que se mudar porque ninguém mais queria saber delas. Quando a moça chega na nova escola, vai lidar com inveja, desconfiança, o passado assombrando e vai tentar praticar o remo num lugar que não tem time feminino. Logo no primeiro episódio as coisas já esquentam bastante e, claro, tem a relação complicada com a mãe, aquele triângulo amoroso irresistível e a dúvida de com quem ela vai ficar. A série A Garota do Remo é deliciosa de assistir, tem um final bom e é da Netflix. Eu sou Diego Baroni, apresentador da Rádio Mix, especialista e fã de filmes e séries, e comigo você não perde tempo procurando o que assistir no streaming.
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0: agora 1 para as 5, One Republic com Need Your Love. Daqui a pouquinho a gente retorna, sabe o que tem? Tem o Top Mix chegando, são as mais pedidas, as mais legais de hoje, né?
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0: Mix agora 5:04, começando mais uma edição aqui do Top Mix. Só as mais legais durante toda essa quinta-feira, as que você escolheu, as que você pede pelas redes sociais.

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1: Mix agora 5h21, Anitta e Alexandre Carmo, a música número 1, Abre Caminho. E aí, curtiu? Tá de acordo? São as mais legais durante toda essa quinta-feira aqui na Mix. Top Mix, Anitta e Alexandre Carmo, o primeiro lugar, Abre Caminho.
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1: Novidade de cinema, foram divulgadas novas informações do filme Game of Thrones. É isso aí, a famosa série épica que foi sucesso de audiência.

0: antes dos acontecimentos do seriado. O filme Game of Thrones chega aos cinemas em junho de 2029, ou seja, vai demorar um tempinho ainda, né? Então, qualquer coisa, qualquer novidade, você pode ficar tranquilo, tranquila, que a gente conta pra você em radiomixfm.com.br. Vem aí, Game of Thrones, o filme.
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0: indicar, porque amanhã já é sexta-feira, o final de semana tá chegando e é interessante demais. A série chama Habeas Corpus. É brasileira.
1: Brasileira?
0: Exatamente. Protagonista, sabe quem que é?
1: Quem?
0: Marjorie este ano. E ela tá dando um show este ano.
1: Olha, que legal.
0: Exato, Caco. E aí, assistindo a série ontem, eu lembrei de uma gafe que eu dei no começo da minha profissão no rádio com a Marjorie este ano. Que aí eu falei, mano, vamos falar disso no programa? De vergonha, das vergonhas que a gente passa na vida e que vale a pena lembrar. Na hora foi ruim, mas depois a gente dá risada.
1: Vira história boa pra contar, né?
0: Giza tinha 13, 14 anos mais ou menos, comecei no rádio, rádio pirata da minha cidade. E aí, na minha época, né, coisa de velho, não tinha ainda computador, então a gente tava usando MD. Você lembra desse MDzinho? Era um disquete pequenininho.
1: Lembro.
0: Você colocava no aparelho.
1: Que era a evolução do disquete, inclusive.
0: Era a evolução. E aí, nessa época, era CD e MD que a gente usava lá. E quando a gente colocava música, eram várias músicas lá e aparecia no visor, que era pequenininho, a letra da música junto com o artista. Gisele não entendia muito de nada na vida, tava ali só querendo falar no microfone. Fui desanunciar a música, Caco.
1: E aí? O que você fez, Keri?
0: É isso aí, gente. Ótima tarde pra vocês. Acabamos de ouvir o som da Marjorie. Este ano você sempre será.
1: Cara.
0: Mano, que
1: não,
0: merda.
1: Tá.
0: Calma.
1: Você
0: não
1: piorou?
0: Entendi. Não, eu não entendi que eu tinha errado. Mas aí, o que, que aconteceu? Um dia, na frente do meu amigo, assim, no estúdio, igual a gente tá aqui, o meu amigo, salve, salve, galera, o som da Marjorie Chata na vida. Tava ali só querendo falar no microfone. Fui desanunciar a música, Caco.
1: E aí? O que você fez, Keri?
0: É isso aí, gente. Ótima tarde pra vocês. Acabamos de ouvir o som da Marjorie. Este ano você sempre será.
1: Cara.
0: Mano, que
1: não,
0: merda.
1: Tá.
0: Calma.
1: Você piorou?
0: Entendi. Não, eu não entendi que eu tinha errado.
1: Ah.
0: Mas aí, o que aconteceu? Um dia, na frente do meu amigo, assim, no estúdio, igual a gente

0: os anúncios comerciais. Então, às vezes, um locutor escrevia e todo mundo ia lendo. Que é o testemunhal, às vezes, né? Você vai falar sobre uma propaganda. Sim. E aí tinha uma casa de aluguel.
1: O que você fez, Kiri? Lá vem.
0: Eu falei, atenção, no bairro tal, São Domingos, eu lembro até o nome do bairro. Tá alugando uma casa com, eu acho que era com sala, cozinha, duas janelas.
1: Que bom que tinha janela.
0: Falei, duas janelas, gente, não era nada disso. Era duas outras coisas, entendeu? E eu falei, gente, que vergonha, eu acho que é melhor parar com essa profissão. Eu tô errando muita coisa. Mas, ô Caco, em toda profissão, a gente comete muita gafe.
1: Ah,
0: quer outra?
1: Quero.
0: Uma live ao vivo da Mix, acho que foi no Detal. Já tava 4 horas no ar, fazendo um monte de conteúdo. Eu tava muito louca, já, olha, não tava nem raciocinando.
1: Tava batendo pino já.
0: É, falando sobre rappers, tal. Tem um artista que toca muito aqui na Mix, que é o T-Pain, que é aquela música Low, Low, Low.
1: Sim.
0: Sei lá, por algum motivo eu confundi ele com o Tupac, que já morreu.
1: Não, mas tudo bem, vai, é um nome parecido.
0: Não, mas eu tava muito, xalala, pensando em conteúdo e já tava um pouco cansada. E aí eu tava, mas calma, eu tava com o Rael, galera. Gente, vocês veem a gente às vezes acertando aqui, mas a gente erra muito também, viu? O que que aconteceu?
1: Eu falei
0: pro Rael falando do Tupac, aí claro, que você sabe quando a gente tá entrevistando, um pouco você ouve, um pouco você já vai pensando em outras coisas. Então eu tava em outro momento ali pensando, tá, como criar mais conteúdo. E de repente, não me liguei que era o Tupac que ele tava falando de rappers no geral. E eu falei, putz, essa, tipo, parou de tocar, né? Aquela música que eu gostava muito. Eu falei, poxa, ele sumiu, né? Aí o Rael falou, mano, ele morreu. Eu falei, nossa. Ah, aí eu lembrei quem era o Tupac. Aí eu falei, mano, confundi tudo. Mas aí eu te pergunto, Caco, vergonhas que a gente passa na vida e que nunca mais a gente erra e a gente aprende. Mas eu não tenho vergonha dos meus erros. Você tem vergonha dos seus erros?
1: Cara, depende do erro, né? É que eu já sou meio tirador de sarro comigo mesmo. Então eu faço.
0: Também, cara.
1: Tipo,
0: eu
1: fiz alguma besteira, sabe aquela coisa que a pessoa fica me olhando? Eu já tiro sarro da minha própria pessoa, já torno aquilo uma piada. As jeans que eu usava não estavam muito preparadas, não estavam alongadas, não tinham stretch. You know what I mean?
0: Yes.
1: Então, e aí, eu ia querer dar aquele chutão, o que que acontecia? Rasgava bem aonde? Aonde fica o passarinho, cara.
0: E aí?
1: E aí, você tinha que fazer o show com sentindo aquele vento vir por baixo?
0: Ai, meu,
1: né?
0: Deus.
1: E eu falando, cara, e eu tocando, pensando, cara, será que a galera tá vendo minha bunda real, assim?
0: Tá porque tudo
1: aí,
0: rasgado.
1: Aí eu dava uma nota assim, né, porque eu digito, né, no baixo com a mão esquerda, sou destro e toco as cordas com a mão direita, com o palheto ou com os dedos. Então eu dava uma nota mais longa, assim, falava, yeah! E eu levantava pra galera e passava a mão assim na bunda, não é que eu tava, né, tinha feito número 2 nas calças. Mas só pra passar a mão assim, deixa eu ver o tamanho do estrago. Aí eu passei a mão assim uma vez numa turnê, cara, foi nessa turnê, na verdade, que era uma calça que eu amava. E botei a mão, cara, na hora que eu botei a mão, não é que eu senti a calça, eu senti a minha perna. Eu falei, meu Deus, o quanto da minha raba está aparecendo para essa galera toda. Tinha, sei lá, 10 mil pessoas assistindo. Eu falei, vida que segue, mano. Abri uma ventilação aqui e já era. Let's go.
0: Gente, a vida é como é. Tem outra coisa que eu falei também. Fui anunciar uma panificadora na minha cidade. Eu falei, lá você encontra pães, bolos.
1: Bolos? Bolos.
0: Pães. Pães. Cara, mas, geralmente
1: é você
0: muito
1: não
0: doido.
1: Fiz de Portugal, né? Você encontra vários cacetinhos, linkedinhos.
0: Gente, vergonhas da vida. Sabe, daquelas vergonhas que você fala, mano, essa eu lembro, dou risada hoje, mas na hora.
1: Tem uma,
0: meu Deus.
1: Tem uma que eu vou falar pra você, ó. Todo mundo tá vendo a gente no Brasil, inclusive você, motorista de aplicativo.
0: Assumiu os erros, vai.
1: É.
0: Tem que falar das vergonhas.
1: Motorista de aplicativo que a gente sabe que a gente domina, né? Todo mundo tá escutando a gente aqui no Brasil inteiro agora.
0: É.
1: E eles são muito simpáticos, né? Então, geralmente, quando tem um passageiro, às vezes, opa, boa noite, tudo bem? Nossa, e aí, o que você fez no braço? Né? Pergunta, puxa um papo e tal. Só que é o seguinte, cara. Nunca deduza que uma mulher está grávida.
0: Você fez isso?
1: Fiz. E ela não tava.
0: Não, tudo bem. Tá, mas você não...
1: Eu dei parabéns.
0: Não, Caco, você não fez isso.
1: Eu fiz, cara.
0: Que dia? Agora?
1: Não, faz uma cota já.
0: Ah, tá, porque a gente tá falando...
1: era o aniversário de uma amiga minha, que aí eu encontrei uma outra amiga, cara, que eu não via há muito tempo. Falei, nossa, que legal, parabéns, cara, você tá grávida. Ela olhou pra mim assim, ela fechou a cara na hora. Ela falou, não...
0: Cala a boca,
1: era, que aí, pra quem não sabe, meu nome é Conrado, tá? O nome de verdade. Eu, não, Conrado, eu não tô grávida. Aí eu, ah, tá... Entendi.
0: Desculpa.
1: Aí eu ia ter falado,

0: foi o terror da nossa vida. Ó, todo mundo, Caco, provavelmente já viu ou já caiu na rua. Todo mundo já ficou com a comida no dente.
1: Eu tava com comida no dente, que você tá ligado. Ela tava comendo ali na lanchonete, tô com aquele aparelho invisível, meu, parece um matagal, cara.

0: impressionante.
1: Exato. Ou esquecer o nome de uma pessoa que veio falar com você do
0: normal,
1: nada.
0: Normal, normal. Ô, amigão!
1: Ô, amigão!
0: Ô, queridona! Que isso? Quanto tempo! E aí, linda? Você tá bem?
1: E quando você acena ou abraça alguém, depois, na hora que a ficha cai, você fala: Jesus amado.
0: Puta, eu já fiz isso também. Quer saber essa história rapidinho?
1: Conta.
0: Eu namorava uma pessoa que tinha uma irmã gêmea, né? E aí, vira e mexe, eu tô ali, né? A gente tava junto num rolê. Cara, a minha ex saiu de perto, eu virei de relance. E aí vi, né? Talvez a sombra da minha ex. E botei a mãozona aqui assim, né? Não fui no, com a mão boba, obviamente. Mas ela: ô, Corra, você tá maluco? Eu falei: puta, desculpa. Eu falei: meu, mas também ela tava aqui. Ela saiu, de repente você aparece num lugar, mano. E aí também é sacanagem, né? Aí ela deu risada, mas foi aquele, sabe aquela coisa?
1: Foi um quase. Gente, é raro. Mas
0: que hora você
1: tira
0: assim, né? É, mozão, pá, daquele tapinha na bunda.
1: Nossa,
0: aí é zoado.
1: E você, fala aí uma vergonha que você já passou na vida, que hoje você dá risada. Manda pra gente no arroba Mix Tudo na Mix. Vamos rir, gente. Vamos rir, porque tamo vivo, tamo vivendo. E aí acontecem coisas que realmente às vezes a gente não tem controle. Pode mandar no meu também, no giza.com, e manda no do Caco. E claro, do Caco é arroba Caco Grandino. E tem o nosso YouTube, que a resenha já tá monstra aqui.
0: Já
1: ó,
0: tá
1: muita
0: monstro.
1: Gente já mandando. Não vou nem ler agora, porque a gente já estendeu muito na abertura. Mas você que tá chegando na live agora, youtube.com/@mixtudonamix, vai se inscrevendo no nosso canal, canal novinho. Vem trocar ideia, vamos rir do que um dia foi uma desgraça.
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1: Estamos de volta, meus amores, são 6h17, Mariah Carey, hoje a vergonha abre espaço pra sua vergonha. A vergonha de todo mundo, gente, olha, das vergonhas da nossa vida. Aquele micão, ou aquela vergonha que a gente passou, confundiu o nome, ou deu alguma informação errada no nosso caso da comunicação, gente. Posso falar, se você é locutor de rádio, locutor, apresentador, trabalhou com ao vivo, gente, 6 e ônibus, o que diga, né? Lembra o Tramontina, falou 6 e ônibus no ar.
2: 6 e ônibus, animal.
1: Cara,
2: muito
1: sabe
2: legal.
1: O que é? É um ao vivo, a gente tá naquela adrenalina, são tantas informações na nossa cabeça, por milésimos de segundos, que às vezes a gente confunde, a gente troca, a gente dá apagão, não dá, Caco?
2: A África é logo ali. Você lembra dessa?
1: Você fez isso?
2: Não.
1: Quem fez? Não,
2: não, da Copa, acho que foi o Vanucci.
1: Ele falou?
2: Que falou, pô, a próxima Copa era da África, mas a África é logo ali.
1: Logo ali.
2: Aí virou meme, acho que foi um dos primeiros memes.
1: Mano, é verdade.
2: E aí teve outro. Aliás, você cometeu uma gafe comigo.
1: Qual foi? Nossa,
2: você quer que eu dou um exposed?
1: Por favor.
2: Você quer?
1: Eu quero.
2: Aham.
1: Eu quero, o Brasil quer, você quer, todos querem.
2: Você me chamou de guipa umas 4 vezes, mano,
1: mas
2: quando falei.
1: Mas no início, né? É o nome do homem, gente.
2: Inclusive o Raiz também me chamou de guipa. Eu adoro guipa, guipa irmãozão. Mas falou, pô, gente, eu tenho, sei lá, 20, 30 quilos. Olha, tá falando não. Tá
1: não,
2: falando
1: não. Não, errei. Errou o homem. Errou. Por isso tem que chamar de amor. Amor.
2: Agora o Raiz vai ter que vir aqui contar um ato falho.
1: Vem cá, vem cá.
2: Vem contar um ato falho.
1: Gente, pelo
2: então
1: amor de
2: esse
1: Deus.
2: Foi um ato falho meu, Raiz?
1: Esse
2: foi
1: o
2: meu ato falho?
1: Raiz é o nosso apresentador aqui da Rádio Mix também. Sempre faz um mix com a gente. Raiz, boa noite.
3: Eu nunca te chamei de guipa.
2: Me chamou sim.
1: Você
2: confundiu.
3: Não chamei nada.
2: Me chamou.
3: Eu trabalhei com ele. O que vocês estão falando?
2: É porque ele tem uma figura muito marcante aqui no estúdio.
1: Não, é que o guipa, a aura dele ficou...
3: A figura marcante é sua, Conrado.
2: Ah, você é lindo!
1: Olha que coisa engraçada. Mas eu também já chamei... Eu vou falar, eu já chamei o Raiz de Caco.
3: É verdade. Várias vezes. Várias.
1: Como,
3: nossa, mudei de cor, né? Porque eu sou preto. E o Conrado é branco.
2: E eu tô sempre de boné.
3: Que diferença.
1: Ô, Raiz, conta aí pra gente uma gafe, qualquer uma.
2: Alguém que cometeu aqui, ou se você cometeu uma gafe.
1: Você ouviu várias que eu já cometi.
3: Eu de rádio, 1994, isso. Eu tinha acabado de entrar numa rádio legal, que todo mundo gostaria de entrar na época. E você tinha que sempre falar alguma coisa sobre a música, dependendo do que você ia tocar. E aí, no estúdio, tinha uma enciclopédia de mais ou menos umas 1000 páginas com a história de todas as bandas de rock até aquele ano de 94. E aí, eu ia tocar uma música do R.E.M., né, Losing My Religion, eu lembro bem. Falei, eu vou desanunciar aqui no R.E.M., beleza, tal. Aí eu fui procurar R.E.M. nessa enciclopédia de 1000 páginas, abre parênteses, toda em inglês.
2: Uhum.
3: Inglês, tá? Aí eu vi lá, R.E.M., aí eu vi Athens. Athens, pra mim, seria Atenas na Grécia, correto?
2: É fácil deduzir.
3: Exatamente, eu deduzi, o trouxa. Aí, o que foi que aconteceu? R.E.M., essa banda de gregos.
2: De Atenas.
3: Exatamente, de Atenas na Grécia. Quando eu desliguei o microfone, o chefe, mas ele entrou literalmente chutando a porta do estúdio. Qual foi a Merlin que você falou? Falei, Athens, abre aqui, procura Athens aqui. Athens, vírgula, aí tinha lá a sigla do estado americano. Athens é uma cidade da Geórgia, aonde o R.E.M. foi fundado.
1: Ah.
3: E eu falei que os caras eram gregos.
1: Mas assim, foi através desses erros que hoje estamos aqui na maior emissora do Brasil.
3: Hoje a gente não comete erros.
1: Mas assim, isso é muito interessante, ô Raiz. A gente brinca aqui, Caco, eu, você, o Raiz e todos os locutores da casa, apresentadores, gente, isso aqui, esse microfone é um perigo. Porque a gente faz uma coisa que poucos fazem, o ao vivo. E às vezes a nossa mente falha, às vezes a gente confunde, às vezes a gente troca informações e a gente precisa ser responsável demais. Só que quando a gente é jovem, né, às vezes a gente
3: informação,
1: não tem
3: informação, exatamente. Cara. Mas aí tem uma coisa, eu vou postar e você sair correndo, mas é uma verdade.
1: Ah.
3: Qual foi o primeiro influenciador de todos no planeta Terra?
2: Radialista?
3: O locutor de rádio.
2: O locutor, né?
1: Verdade, né?
3: Ninguém desconfia de nada do que ouve no rádio. Ó, eu ouvi no rádio. Aí a pessoa toma como verdade, Giza.
1: Por isso que é um perigo.
3: Aí eu ouvi no rádio, ou seja, é verdade.
1: É verdade.
3: Então, os locutores de rádio foram os primeiros influenciadores a surgirem no mundo, antes de surgir a internet. O rádio era o grande veículo,
2: o maior veículo de influência, massa, né? O primeiro.
3: E assim, hoje é. Você é uma influenciadora, Giza.
1: Acaba
3: o Caco também,
1: né?
3: Exatamente, pra caramba. Então é isso. Tá bom? Já contei minha vergonha, tchau.
1: Vocês ouviram uma história de um dos maiores comunicadores do rádio brasileiro? E eu acho. Ô, Raiz, é
2: da hora isso, no Brasil,
1: cara.
2: Rapaz, humildade, tá doido?
1: Humildade, é isso, GG. Erramos. Imagina, o médico erra. Qualquer profissional erra.
2: Não, o médico, pelo amor de Deus, o médico não erra, não.
1: Posso falar?
2: Não, tá doido?
1: E vocês querem que eu traga dados aqui?
2: Contador não pode errar, senão você vai tomar uma mordida no leão.
1: Dependendo do tipo do erro, você prejudica muita gente. Olha, agora a gente vai pro intervalo, a gente volta já já. Tem chuva de áudio.
2: Meu, que
1: falamos
2: da hora.
1: De mim, falamos de você, falamos do Raiz, mas você não tá entendendo. A live tá bombando.

0: antes, até porque o nosso canal, ele tá novinho. Cheirando ó, novinho. Tem umas graminhas lá só.
1: 4.920 inscritos, hein? A gente cresceu bastante. Mas dá pra chegar a 10 mil até o final do ano, hein?
0: Não, a 10 mil, vamos pensar no hoje. Será que a gente bate 5 mil inscritos hoje?
1: Eu acho que bate. Depende, né? Essa meta tá tranquila. Eu acho que a gente passa de 5 mil.
0: Mas calma,
1: aliás, sabe como é que a gente passa? Sabe como é que a gente passa? Com a galera que tá escutando a gente no Brasil inteiro, que não tá dirigindo, obviamente, que vai entrar no YouTube, que vai digitar arroba Mix Tudo na Mix, vai ver o nosso canal, vai se inscrever. É só isso que precisa fazer. Só isso.
0: Mix Tudo na Mix, hein?
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0: O melhor mix do Brasil. Das vergonhas que a gente passa na vida. Esse é o nosso assunto de hoje aqui no Mix Tudo. E tá na hora do É da Sua Conta. 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
0: 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Já pensou quanta coisa pode acontecer? 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
0: Exato. E tem muita gente, galera. Eu vou falar com você, empreendedor e empreendedora, porque aqui o papo é reto, tá? Não tenta enganar ninguém. Esse é o primeiro ponto que você tem que fazer. Não acompanha mais nada. Um monte de gente faz, você não precisa fazer. Você tem que sair na frente. Mas como sair na frente, Fabi?
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0: Ó, o pessoal querendo ficar bonito e bonita. Por que será, hein, gente? Gostei, viu? Amor próprio. 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
0: 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E adivinha o que aconteceu? Não tinha. 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

0: 8h34, Red Hot Chili Peppers, e hoje a gente tá falando daquelas vergonhas da vida, sabe? Passou vergonha, ficou mal, ficou constrangido, ficou constrangida? Como foi? Arroba Mix Tudo na Mix e no Giza.com. Olha, eu não queria falar muito nesse assunto, mas eu vou falar, e eu sei que isso pro homem não é fácil, né? Na hora H, tá lá e de repente perdeu o contatinho porque não conseguiu entregar o que esperava dele, e talvez foi ansiedade, foi nervoso, mas não deixa de ser uma vergonha, porque muitas vezes o cara nem procura mais a mina por vergonha, e aí perde um amor, não é, Vanderlei?
1: É verdade. Olha, qual é o homem que tá acompanhando agora, que de repente não tenha passado um vexame assim, ou então fala, olha, não para, calma, espera, e você já estourou o champanhe.
0: Não tem
1: o que fazer, não é que você não queira, que você não tem o controle. Ou então, aquela situação, mas já, sabe, aquela cara assim, você quer abrir um buraco, né? Isso pode acontecer, você falou da questão da ansiedade, pode acontecer quando você é mais jovem, mas tem muitos homens que já são casados, já têm filhos e continua porque é condicionamento. Você condicionou.
0: Sério?
1: Condicionou, né? Você condicionou. E aí, tem tratamento? Tem tratamento, né? Tem que cuidar aí da parte física, mas a parte psicológica também. 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Uma pessoa que tem energia, tem disposição, ele consegue correr o campo inteiro. Aquele jogador que tá mais ou menos, ele fica só ali, se a bola chegar nele, tudo bem.
0: Então, só pra
1: você entender
0: eu
1: o que ele faz no seu corpo, né? É uma fórmula manipulada chamada Up4Man. E aí, se você estoura o champanhe 3, 5 minutos, calma, não se preocupa. Você vai se recuperar, vai voltar o fôlego, a energia, para você continuar no segundo tempo. E o segundo tempo, como já baixou a ansiedade, já foi, não tem toda aquela, né? Aí é mais demorado. É aí que você equipara ao tempo da parceira.
0: Que demais, galera. Ó, vale pra todos os homens que estão nesse Brasil. Eu sei que você que tá aí, ouvinte do Mix Tudo, às vezes tá passando por isso, mas tem vergonha de falar. Tem vergonha de reconhecer. Tem vergonha de pedir ajuda. 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
0: 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Então é isso, Vanderlei, muito obrigada.
1: Valeu.
0: Volta logo, hein, pra ajudar essa galera.
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0: áudios.
1: Muitos áudios.
0: A gente tá falando sobre aquela vergonha da vida, sabe? Daquelas vergonhas que você fala, nossa, não acredito que eu vivi isso. Mas hoje você já consegue contar, não consegue? Então vamos de áudio?
1: Bora.
0: Vambora.
2: Gente, morri de rico, parabéns do Caco.
0: Parabéns, né?
2: Mas olha, eu vou contar uma gafe. Uma vez que eu passei, eu era nova, tinha uns, sei lá, 12 anos de idade, adolescente. E aí eu cheguei no aniversário de uma amiga da minha mãe, ela nos recebeu e eu falei assim, você não vai se arrumar? Aí ela, eu já tô arrumada, eu já tô pronta. Eu não sabia onde enfiar a minha cara, muito menos a minha mãe, que era amiga dela, né? Até hoje a gente ri dessa história, cara.
0: Você não tá arrumado? Mas você não vai se arrumar?
1: Você vai assim?
0: Você vai assim?
1: Ah, tá, não, tudo bem.
0: Não, tudo bem, não tem problema não. É só falei.
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0: gente, estamos de volta e hoje é quinta-feira. A gente sempre traz um assunto pra gente matar a saudade e tal. Estamos falando de vergonhas que a gente já passou na vida, né? Porém, hoje no final do programa, como toda quinta-feira, pelo menos nas últimas que a gente tá fazendo, o Trado Caco e o Trado Giza.
2: Meu Deus.
0: Hoje a gente vai fazer um Trado de Caco. Eu e o Caco, a gente vai traduzir uma música, eu faço a parte feminina, o Caco faz a parte masculina. Não ensaiamos, decidimos agora na live. Então, se você quer ouvir a maior vergonha do rádio brasileiro ou ver, fica com a gente até o final do programa. Falta
2: meu
0: pouco,
2: Deus.
0: Tá?
2: Ah! Meu Deus, e o pior é que ela tá fazendo um bagulho comigo que é o seguinte: eu vou fazer a tradução.
0: É, não conta.
2: Não vou falar,
0: não,
2: mas é de uma pessoa que canta rap em inglês.
0: É isso.
2: E eu vou ter que fazer em português, ou seja.
0: No flow.
2: No flow.
0: No flow.
2: Meu Deus.
0: No freestyle. E eu também vou junto, hein?
2: Não, mas você vai fazer a gente passar essa vergonha mesmo?
0: Sério? Hoje é dia da vergonha aqui no Mix.
2: O RH já saiu? Já foi embora?
0: Já. Ó, 50 pessoas. A gente precisa de 50 novos inscritos pra gente bater 5 mil inscritos. Inscritos no nosso youtube.com/mixtudonamix. Entra lá. A gente não quer só número, a gente quer uma família. A gente quer trocar ideia, a gente quer que você faça parte do programa. A gente quer dividir com você os temas, é sobre isso. Inclusive, vamos ouvir agora as vergonhas desse Brasil. Vambora.
3: Boa tarde, Giza.
0: Oi.
3: Boa tarde, Caco.
2: Boa tarde.
3: Ah, eu tenho uma situação bem constrangedora que eu passei, que hoje a gente veio da risada. Fiz a primeira viagem pro Nordeste com a minha filha. Fizemos um dia de passeio, né? E contratei uma fotógrafa pra fazer as fotos, né? De mãe e filha, linda, maravilhosa.
0: É.
3: Porém, quando eu fui escolher as fotos, eu vi que eu fiz a sessão inteira de fotos com alface no meu dente. E não deu pra escolher nenhuma foto. E na hora, eu pedi para que tirassem, né, o alface do meu dente, para que apagassem, passassem um Photoshop. Aí eles queriam me cobrar R$20 a mais em cada foto para tirar o alface do meu dente. Eu fiquei muito brava, como que aquela fotógrafa não viu o alface, como que ela não me avisou e ela fez todas as fotos com o alface no meu dente. Hoje a gente vê, relembra e dá risada, mas no dia eu fiquei muito brava. Beijo pra vocês, amo vocês.
0: Beijo. Hoje em dia era só jogar na IA e pedir pra tirar o alface, né, do dente.
2: Hoje era bem, e não precisava nem pagar vintão, né?
0: Nem vintão.
2: De graça.
0: Vamos de áudio,
2: bora.
0: Tem mais.
4: Eu fiz uma que, olha, não sabia onde que enfiava a minha cara.
0: O que você fez?
4: Eu entrei num velório de uma amiga minha, da mãe de uma amiga minha, na verdade. E aí eu entrei chorando, abraçando as pessoas, dando condolência, aquela coisa de cabeça baixa, de óculos escuros. E aí, comendo, né, que a gente já chega e já vai procurar o tal do pão com mortadela e refrigerante. É engraçado, mas é verdade. E aí, onde eu fui, tinha várias salas no velório. Quando eu chego perto do caixão, era um homem, era um senhor, não era a senhora mãe da minha amiga. E a outra amiga minha me gritando, falando pra me sair de lá, que eu tava na sala errada, que eu tinha que ir na sala do lado e tal. Eu saí de lá com a cara maior do que eu entrei. E quando eu entrei na sala, certas pessoas ficavam me olhando, falavam, a pessoa não sabe nem aonde que é o velório, e tá abraçando pessoas que nem nunca viu. Aí eu fiquei com medo até de ir no enterro, sozinha, e chorar no buraco errado, já pensou?
0: Gente do céu, você tá maluco, que loucura!
2: Não, errar velório acontece também, são muitas salas de velório, de repente você tá lá, chorando, né? Todo mundo chorando, falou, é aqui mesmo!
0: Todo mundo chorando, você abraça a família.
2: Aí você já vai lá, passa a mão no pouco mortadela, no refri e vaza. Ó, que legal.
0: Aí certeza que a galera vendo você ali perto do caixão, achou que era amante. É assim, quando aparece uma pessoa muito estranha ali no caixão.
2: Esse acho que é o maior gafe de todas. De todas. Okay. Você vai lá, o falecido tá lá, a família triste, a esposa, né? Viúva agora, chorando, pô, João, por que que você foi, João? Aí chega uma pessoa, mano, chorando aos prantos. Aleatória, você olha assim, oi, você é quem?
0: É.
2: Ai, ele nunca te contou?
0: Ai, preciso tirar um pedaço do cabelo dele, eu preciso fazer um DNA.
2: É, inclusive, esse aqui é filho dele.
0: Meu Deus do céu. Como é que consegue, gente? Até
2: prazer.
0: Hoje eu não entendi isso. Isso daí
2: podemos
0: eu não
2: ser uma família, diz, né?
0: É tipo isso, cara.
2: Meu Deus, isso seria um ato falho gigantesco, cara. Gigantesco.
0: Vamos lá.
2: Bora.
1: Oi, Caco, aqui é o Neto de Ribeirão Preto. Não aconteceu comigo, mas aconteceu com uma amiga. E estava junto. Nós estávamos no horário de almoço, do trabalho e tal. E nós fomos numa loja de chocolates, bem no período da Páscoa. E nós tínhamos comido uma folha ali, uma couve e tal. E de repente, essa loja, dentro dessa loja, eu vi minha amiga com a couve, a folha toda no dente. E eu sendo muito discreto, assim, com ela, tentando mostrar pra ela, pra ela limpar os dentes. E uma outra amiga chegou no meio da loja e deu um grito: nossa, você tá com o dente verde! A loja toda olhou pra gente.
0: Pra que fazer
1: depois
0: isso?
1: Disso, foi só risada. A gente precisou se separar porque a gente não aguentava mais. Foi um mico do ano pra gente. Beijo pra vocês.
0: Nunca mais comeu alface. Aquele trauma que fica na vida.
2: Assim, virou história pra contar, mas é o tipo de conta que você olha assim, é que você não tá me vendo na live aqui. Eu tô olhando pra Giz, apesar de enxergar mal, tô vendo um verdão. Quer dizer, não tô vendo nada, tá?
0: Não,
2: tô simulando
0: Deus,
2: que tá alguma coisa. Não, você tá com o botão, tá branquinho.
0: Tá tudo certo.
2: Mas eu olho assim, ó.
0: O que que parece?
2: Eu vou chegar pra você, se você tiver com um azeite, eu vou olhar pra você e falar assim, ok, ó.
0: Ó, ó, aqui, ó, discretamente, né? A gente tem que falar discreto.
2: Tá vendo essa parte aqui? Isso, dá um.
0: Quer dizer,
2: dá uma olhada. Ou dá um palito pra pessoa.
0: Exato.
2: Fala, esse palito é de estimação, ele já me salvou várias vezes. Eu usei ele em situações muito difíceis. Tô passando bastão pra você. Você pode usar ele pra tirar esse alface do seu dente.
0: É, isso aí, gente. Tem que ter descrição nessa hora. Não deixa
2: claro,
0: você
2: só deu
0: vergonha.
2: O texto inteiro de onde você usava esse palito, mas tudo bem.
0: Exato. E você que tá na live, cadê você? 4.960 pessoas? Faltam 40 inscritos? É isso, Yas?
5: É isso.
0: Será que se eu tocar esse som e voltar, a gente vai bater a meta?
2: Eu acho.
0: Peraí, vamos fazer um teste.
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0: minutos pra acabar o programa e você ainda não se inscreveu no nosso canal youtube.com/mixtudonamix. Que vergonha, né, Caco? É uma vergonha.
1: Não,
0: né?
1: Isso sim é uma gafe. E uma gafe daquelas que, assim, se você fizer na frente de todo mundo, a galera vai falar, nossa.
0: Não acredito que você escuta o Mix Tudo e você não vê os dois, aqueles malucos lá no estúdio.
1: Mano, acredito que você não, assim, que você escuta o Mix Tudo e não segue a gente nem no Instagram, no @mixtudonamix.
0: Não é possível.
1: Isso é uma puta gafe, cara.
0: Atualizando, a gente vai bater 5 mil inscritos. Bota fé. Gente, o que acontece?
1: Bota fé.
0: Toda quinta-feira, pra você que tá chegando agora aqui no programa, ou que tá aí com a gente e nunca ouviu isso no rádio, tem três quintas que a gente tá fazendo aquela tradução à la rádio anos 80, na quinta-feira, dia de TBT. Então a gente pega uma música aqui, eu fiz uma tradução um dia, o Caco fez outro dia, e hoje, pra gente passar vergonha, vamos os dois. Então hoje tem Traduzir Caco.
1: Ai, ai. Não.
0: A gente escolheu uma música muito difícil e a gente não ensaiou, o Caco tentou arregar. Só que antes de mais nada, galera, entra na live. Vamos dar aí um minutinho pra galera entrar. youtube.com/mixtudonamix pra se inscrever no canal e aí a gente vai fazer esse traduzir Caco.
1: Não, não precisa vir mais gente pro YouTube, não, galera. Pode ficar aí. Pode ficar. Não, não, pode ficar, pode ficar.
0: Ó,
1: não, tá vindo por quê? Só pra me ver pagar mingo? É essa a ideia?
0: Tá subindo? 978? É. Falta mais.
1: Falta aí.
0: Diz a Caco assim, sobre vergonhas que passei, eu acho que sou a campeã em pagar vale, sabe? Coisa incrível. O que é pagar vale, gente? Fernanda, o que é pagar vale? Eu não sei o que é isso, cara.
1: Eu também acho... não. Exato. Vale alimentação? É isso?
0: É.
1: Não entendi.
0: O que é pagar vale, cara? Entra aí na live, youtube.com/mixtudonamix. Vai, gente, vamos fazer o seguinte, vai. Vou preparar aqui a música. Ai, tá subindo aí, as?
2: Tá subindo.
0: 979. Será que a gente bate 5 mil inscritos no YouTube? Ah, gente. Mix Tudo na Mix. E segue a gente também nas redes sociais. Tem o @mixtudonamix. Tem o meu, giza.on, giza.on. Tem o do Caco.
1: Tem o meu, que é @cacograndino. Depois de pagar esse mico, pelo menos me segue lá, né, meu?
0: Exatamente.
1: Pelo
0: amor de Deus.
1: @cacograndino, não esquece. Vou pagar esse mico pra você, hein?
0: Então vamos, Caco.
1: Vai.
0: O pessoal entrou, o programa já tá acabando. A luz acabou. Vamos lá, tô
1: de
0: achando.
1: Repente caiu a luz da rádio. Poxa vida, Bel.
0: Ai, peraí que eu peguei a música. Agora é a hora, Caco.
1: Ih, cara.
0: Agora é a hora que o filho
1: mas
0: chora e a mãe não vê.
1: Vai ter que fazer
0: mas
1: no feeling.
0: Mas é claro que é no freestyle.
1: Eu quero ver a Giana.
0: Você quer ver a Giana?
1: A Giana.
0: Bom, a música que a gente escolheu, galera.
1: O Gisana.
0: É Rihanna Yemeni, Love the Way You Lie. Uma saudade no seu rádio. Daquele tempo que você ouvia a rádio e ouvia a tradução nas madrugadas. E a gente resgatou aqui pro nosso Mix Tudo. Em 3, 2, 1... 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Você só vai ficar aí parado me assistindo queimar? Mas tudo bem, porque gosto do jeito que dói. Você só vai ficar aí parado me ouvindo chorar? Mas tudo bem, porque eu amo o jeito que você mente. Eu amo o jeito que você mente, Caco Grandino.
1: 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Não posso explicar o que realmente é. 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E agora uma faca de aço na minha traqueia. 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Já perdi de novo.
0: Desde que o errado pareça certo, é como se eu estivesse em voo, dopado do seu amor, bêbado do seu ódio. É como se eu... Vai, Caco, eu sopro.
1: Estivesse cheirando tinta, mas fica parecendo anúncio, não?
0: Eu tô...
1: tudo.
0: Não, vai, Caco, eu tô morrendo. Em que eu estou prestes a me afogar. Ela me ressuscita. Ela me odeia pra... Não posso falar o
1: não
0: nome.
1: Não pode, eu amo isso. Espera.
0: Onde você vai, Caco, eu vou te abandonar. Não, você não vai, volte aqui.
1: É pra traduzir, não é pra...
0: Vai, estamos correndo de volta, aqui vamos nós outra vez. É tão intenso, porque quando está bom, está ótimo.
1: Nossa, que horrível essa parte da letra.
0: Caco, é com você agora. Ah, acabou?
1: Não é você.
0: Eu queria tanto falar. Eu amo isso em você. Eu amo a nossa vida. Eu sou o super-homem. Com o vento, são suas costas. Ela é nós, Lois Lane.
1: Corta, deu acabou? Por hoje. Deu, caiu o forno.
0: Só tem a palma da Yas. Acabou
1: tem.
0: Tudo.
1: Acabou.
0: A música acabou. O programa acabou.
1: Não.
0: A trilha foi embora, cessou. A vergonha veio.
1: Vamos fazer o seguinte. Vamos fazer o seguinte. Já que a gente pagou essa vergonha.
0: Eu não vou nem pro trilha.
1: Tá, vamos só falar boa noite.
0: Boa noite.
1: Tá. Desculpa, não, gente.
0: Sem trilha.
1: 5 mil.
0: 5 mil? Batemos. Não.
2: Não.
0: Batemos.
1: É lógico, são os dois loucos pagando o mico no Brasil inteiro, cara.
0: Ai, eu amo vocês, gente. quinta-feira tem o Trado Caco e o Trado Giza. A gente foi péssimo, mas hoje eu tô com vergonha.
1: Vamos combinar o seguinte, a gente combinar antes a música.
0: Não, não vai, vou fazer ao vivo.
1: E aí o seguinte, a gente não vai usar esse site de letras que fica passando propaganda.
0: Aí as pode imprimir.
1: Então, eu fico lendo aqui, de repente entra uma propaganda na frente e some a letra.
0: Exatamente. Poxa, Caco, eu adorei.
1: Me derruba.
0: Eu adorei a tradução do Caco, foi bom, hein?
1: Foi.
0: Eu até cantei, foi demais, não foi?
1: Foi ótimo.
0: Eu misturei, né, traduzi com cantar, foi horrível.
1: Eu posso usar essa pá aqui?
0: Pra acabar, né?
1: Não, pra cavar um buraco e me enterrar.
0: Ah, olha isso. Foi tão triste. Que tristeza. Eu vou fazer o corte disso e vou colocar lá.
1: Tá, mas já que a gente pagou esse mico, vamos deixar a galera esperando. Sim, a gente... que daqui a pouquinho vai ter o pé de nos
0: com
1: o Roberto Reis. Pode ser?
0: Então vai. 5 mil inscritos.
1: 5 mil.
0: Obrigada, meu Brasil. Nosso programa só cresce. Você que chega sempre aqui no youtube.com/mixtudonamix. Segue a gente no @mixtudonamix. E vamos juntos. Siga o nosso apresentador, Eminem.
1: @CacoGrandino.
0: Foi bom. Você foi bem, Caco. Eu gostei. Você não gostou, Ian?
1: Eu tô com muita vergonha, cara.
0: Ele foi muito bom?
2: Muito.
0: O que você achou? Nota?
2: Não, vocês foram
0: nota
2: bem.
0: Dó.
1: Nota dó.
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0: 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Entre 8 e 9 da noite a gente só rola os sons que chegam pelo 11 983 408 mil, é o Zap da Mix. 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Quintou, né, gente? Bem-vindo a outubro! E que som é esse que você quer curtir? 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
0: Deixa eu te contar. O portal Deadline, né, contou pra gente, mandou informações que já tá sendo produzido um filme live action de A Bela Adormecida. Como a gente sabe, né, várias animações estão ganhando uma versão mais moderna nos cinemas, misturando efeitos especiais com atores reais. E agora chegou a vez da Princesa Aurora, minha gente, que dorme num sono eterno até ser despertada por um beijo de um amor verdadeiro. Deixa eu lembrar que a primeira versão do desenho da Bela Adormecida foi lançada em 1959, hein? É clássico. Enquanto não saem mais informações, mas a gente fica com as parabólicas ligadas, você pode ver outras notícias no nosso site. Vai lá, radiomixfm.com.br.
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0: Tá no ar o programa feito pelo melhor ouvinte do Brasil. Você que tá ouvindo a Mix nesse momento, de onde, hein? Me conta numa mensagem de voz o teu nome, de que lugar você tá ouvindo a Mix nesse Brasil grande de meu Deus, é essa música, né? Só pra comemorar a chegada de outubro. Bora aí, então. A gente precisa sempre ter, né? Aí um motivo. Ou não. Só ouvindo a música preferida já tá bom. 11 983 408 mil. Faz o show.
2: Olá, boa noite, Mix.
0: Oi.
2: Aqui é a Gláucia do Jaraguá.
0: Oi,
2: eu gostaria de ouvir qualquer música da Dua Lipa. Obrigado.
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0: gente, só tem pessoas bonitas e cheirosas. Juliana e as clientes, obrigado pela ótima companhia. Beijo pra todas. Carmen, tá em Teresina, Piauí. O Everson Alves tá em Sorocaba. E você, me conta.
1: Fala, Rádio Mix. Meu nome é Fernando, sou de Guarulhos. Tô ligadinho, vocês aqui trabalhando. Queria pedir Fresno, desde quando você se foi? Oba. Valeu, Rádio Mix.
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0: Agora são 8:09.
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0: Som do Maroon 5, This Love é bom, né? Pra cima, legal, tal. E é um som que você gosta. Veio à cabeça agora. Conta pra mim qual que é. Uma mensagem de voz no 11 98340 8000. Faça como a Juliana. A Juliana trabalha num lugar tão legal. Vou contar qual é. É em Camanducaia. E ela tem um salão que nesse momento ela tá fazendo aí a unha das clientes.

0: agora são 8h21, Sabrina Carpenter fazendo show, Man Child no
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0: Opa, chega e faz o show, é você quem faz até as 9 da noite. Todos os sons que a gente tá curtindo até lá são os que chegam aqui no zap da Mix. Então capricha aí, bora colocar o seu som na programação. 11 983 408 mil. Se não tem o número da Mix aí na agenda do seu celular, salva, porque esse número ele abre caminhos. Maurício Cardoso mora na cidade de Campinas, tá ouvindo a Mix. Quem tá dando uma carona também na sintonia é o Daniel de Botucatu, o Márcio tá em Taubaté, e você?
2: Oi, boa noite. Oi. Quem fala aqui é Douglas Vogel, caminhoneiro de Santa Catarina. Eu queria pedir pra vocês tocar pra nós Nickelback, Photograph. Oi. Valeu, Rádio Mix, o melhor mix do Brasil. Oh. Um abraço, fique com Deus.
0: Valeu.
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0: Saiu bem na foto.

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1: 8h26 do melhor mix do Brasil. Agora o show é com você. Chega aqui numa mensagem de voz pedindo o som que você quer pelo 11 9.

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0: Esperando você fazer o check-in, apareça aqui na casa, a porta tá aberta. 11 9 8 3 4 0 8 mil, com uma mensagem de voz. Faz assim, ó, um exemplo.
2: Oi, galera da Mix.
0: Oi.
2: Eu sou a Giovana, de Ribeirão Preto.
0: Oi,
2: e estou passando pra mandar um abraço pra todo mundo que está ligado na programação.
0: Ah.
2: Queria pedir uma música que eu adoro e que sempre anima qualquer momento. Upton Funk.
0: Boa.
2: De Bruno Mars. Toca aí pra gente curtir junto.
0: Agora.
2: Um beijo, um abraço pra toda a equipe da Mix e para os ouvintes.
0: Ah, sua linda.
2: Valeu.
0: Beijo, obrigado.
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0: E a gente tem que curtir o seu som. Não fica, não passa vontade pra pedir uma música aqui na Mix? Tá com o celular na mão, né? Não desgruda dele. O zap da Mix é o 11 98340 8000. Manda uma mensagem rapidinho. Então, com o teu nome, de onde você tá ouvindo a Mix e esse som pra todo mundo ficar feliz. Você pode fazer como a Laura de Jundiaí, tá ouvindo a Mix e estudando. Ela disse que amanhã, minha gente, ela tem uma prova de conflitos europeus. Uau, hein? Boa sorte. Depois se liga pra contar pra gente como é que foi essa prova. Marilene, tá em Londrina, Paraná. O Marcelo é motorista por aplicativo na cidade de Arapiraca, nas Alagoas. E aproveitando também, aquele abraço pra todos os motoristas e as motoristas por aplicativo nesse país. Todos merecem 5 estrelas.
2: Fala, Mix.
0: E aí?
2: Boa noite, meu nome é Fabiano. Eu moro na cidade de Guaíba, Rio Grande do Sul. E a música que eu queria ouvir hoje é Turn the Lights Off. Oh. Valeu, um abraço.
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0: para as 9 da noite. Nando Reis, melhorando a nossa noite de quinta-feira. Por onde andei? Por onde você anda? Já mandou uma mensagem de voz pra cá?
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0: Tem como? Mensagem de voz. Eu quero saber quem é você. A gente precisa se conhecer. Também me diga de onde você tá ouvindo a Mix e o som bacana pra gente colar. 11 98340 8000.
2: Fala, galera da Mix. Me chamo José Augusto. Queria pedir pra vocês a música do Guns, Patience. Toca aí. Valeu.
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